94,9, Alvorada Contina Turner, What's Love Got To Do With It? Lenine, Hoje Eu Quero Sair Só. E Bruno Mars, Too Good To Say Goodbye. 9h32. Enquanto você curte muita música de qualidade, diga pra gente qual gosta mais. Através do app, do nosso app, do nosso site, em alvoradafm.com.br, você pode dar o seu voto na hora. Gostou da música que está tocando? Aperte o joinha verde para tocar mais. Não gostou? Aperte o vermelho para não tocar mais. Participe, dê a sua opinião. Assim você vai deixando a Alvorada cada vez mais do seu jeito. 9h33 agora.

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3: Ed Sheeran e Passenger, Let Her Go.

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94,9, Alvorada, ao som de Lighthouse Family em No Sunshine. Ainda na sequência, Commodore, Three Times a Lady e Kid Abelha, Como Eu Quero. 10h26.

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3: Olá, querido ouvinte. Hoje a dica é para transformar um simples miojo em uma refeição muito mais saborosa. Cozinhe o macarrão normalmente e reserve um pouquinho da água do cozimento. Em uma frigideira, refogue meia cebola picada, um dente de alho e um fio de azeite. Acrescente um tomate picado e deixe murchar. Misture o miojo, um pouquinho da água do cozimento e apenas metade do tempero que acompanha o pacote. Finalize com ovo mexido por cima, queijo ralado e bastante cheiro verde. Se tiver na geladeira, adicione milho, ervilha ou até um restinho de frango desfiado. Em menos de 10 minutos, você transforma um simples miojo em um prato cheio de sabor, gastando pouco e evitando desperdício. Bom apetite! Para tirar dúvidas ou saber mais, acesse este e outros podcasts através do nosso site alvoradafm.com.br ou no meu Instagram, Flávio Chapuri. Eu sou o Flávio Trombino para Alvorada FM.

0: 94,9, Alvorada com Elis Regina e Pedro Mariano, Casa no Campo. Jess and Joy, Echoes of Love e Mariah Carey, My All. Alvorada Música e Informação, 10h55.
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0: Morreu hoje o cineasta e produtor brasileiro Luiz Carlos Barreto, aos 98 anos. A causa não foi informada, mas ele estava internado no Rio de Janeiro, onde tratava uma infecção decorrente de uma pneumonia. Considerado um dos principais nomes da produção audiovisual brasileira, Barreto participou de mais de 100 obras e teve papel de destaque no movimento Cinema Novo. Entre os longas mais célebres que produziu estão Dona Flor e Seus Dois Maridos, Vidas Secas e os indicados ao Oscar, O Quatrilho e O Que É Isso, Companheiro. Nesta quarta-feira, o presidente Lula decretou luto oficial de 3 dias pela morte de Barretão, como era conhecido o cineasta. E o cantor e compositor Milton Nascimento teve alta hospitalar após 6 dias internado para tratar de uma pneumonia. A informação foi confirmada nesta terça-feira pelo filho dele, Augusto Nascimento, em publicação nas redes sociais. A notícia foi celebrada nas redes por diversos artistas e personalidades como João Bosco, Frejá, Sandra Sá, Pitt e a portuguesa Carminho. O tratamento do cantor e compositor seguirá agora em casa. 10h56.
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0: Alvorada FM, ao som de Jazz Supply, You're Out of Love, Dido, Thank You e Kirk Simon, Come Around Again. 11:19 agora.
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0: Alvorada e o som dos Beatles, Yesterday. Adrian Curvick's Classic e Bluebell Changed the World. Alvorada Música e Informação, 11h55.
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0: Contagem na região metropolitana promove no fim de semana a terceira edição do Festival de Pipas. Durante o evento, haverá distribuição de papagaios confeccionados com materiais seguros, além de orientações sobre locais adequados para a brincadeira e os riscos da proximidade com a rede elétrica. O objetivo é conscientizar a população durante as férias sobre as regras necessárias para uma diversão sem perigos ou acidentes. Motociclistas que passarem pelo local vão receber antenas corta-pipa para reforçar a proteção contra linhas cortantes. O Festival de Pipas em Contagem será neste sábado, 9 da manhã, no Parque Sarandi.
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0: O filme Pequenas Criaturas entra em cartaz nesta quinta-feira em Belo Horizonte. No longa, ambientado em 1986, uma mulher abandonada pelo marido e os dois filhos precisam se mudar para Brasília, a mais nova capital futurista do país. Também chega às telonas Águas Mortais. O filme acompanha a luta por sobrevivência dos passageiros de um voo que caiu no oceano infestado por tubarões. Outra estreia é Ecos do Teatro Experimental Negro. O documentário revela a resistência contra o blackface, traz depoimentos de artistas e mostra a revolução do teatro negro no Brasil. Continuam em exibição filmes como A Odisseia e Chica da Silva. 11h57, eu sou o Bel Augusto, obrigado pela companhia, fico por aqui. Ótima quinta-feira, que já vem chegando. A gente volta a se encontrar amanhã, 8 da noite. Até lá.
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3: Julho é um mês bem gostoso para passear em Monte Verde. Com paisagens serranas belíssimas, você vai encontrar hospedagens com muito aconchego, lareira e opções muito interessantes para casais. Se você for do tipo mais aventureiro, também dá para fazer trilhas em meio à natureza e se surpreender com a beleza das araucárias. Agora, se você gosta de fazer compras, o Centro Histórico é o lugar certo. Mas, se você for curioso, também vai encontrar ateliês de arte e de cerâmica espalhados pelas ruas laterais. Monte Verde é um lugar delicioso que eu já citei várias vezes aqui no Fica a Dica. E você encontra roteiros completos acessando alvoradafm.com.br/podcasts. Agora, se você não quiser sair daqui sem dicas específicas, vale a pena anotar a opção de hospedagem Roots Resort e a opção de jantar no Vila Dona Bistrô. Com certeza, um passeio inesquecível para suas férias. Aproveite! Para saber mais, você pode me procurar no Instagram Coisas de Mineiro. Sou Isabela Lapa para Alvorada FM.

0: 1:05.
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3: Parece que as pessoas descobriram a cor vermelha. De uma hora para outra, essa cor, que eu particularmente gosto muito, passou a fazer parte dos interiores de casas e apartamentos. Mas deixa eu te contar um pouco sobre ela. O significado do vermelho varia entre as culturas. Peguemos a Ásia. Na China, o vermelho simboliza sorte, prosperidade e sucesso. É usado em casamentos, festivais e no Ano Novo Chinês. Na Índia, representa pureza, fertilidade e amor, sendo comum nos vestidos indianos de noivas. No Japão, aparecem templos e portais. Está associado à vida, proteção contra maus espíritos e energia vital. No Ocidente, na Europa e nas Américas, o vermelho tem dois simbolismos opostos, olha só. Ao mesmo tempo que simboliza amor, paixão, coragem e poder, é usado também para advertência, perigo e proibição. E se na África pode ser luta e sacrifício, e no Oriente Médio, dependendo do país, representa força, na nossa casa, o vermelho pode ser apenas uma parede ou estante bonitas. Fique por dentro do Morar Contemporâneo. Ouça o Deco Ariarte no site da rádio e acompanhe mais conteúdos no Instagram You Can Find. Eu sou Janina Esther para a Rádio Alvorada FM.

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1: Os cuidados com a saúde bucal devem começar ainda na infância. Com a higienização dos primeiros dentes e visitas regulares ao dentista, a saúde bucal está diretamente ligada à saúde geral e à qualidade de vida, já que problemas na boca podem afetar a alimentação, a fala e até favorecer doenças sistêmicas. Para prevenir cáries, gengivite e perda dentária, é essencial escovar os dentes ao menos 2 vezes ao dia com creme dental fluorescente, usar fio dental diariamente e manter uma alimentação equilibrada, evitando excesso de açúcar. Consultas periódicas ao dentista são fundamentais para identificar precocemente alterações e realizar limpezas profissionais. Os sintomas mais comuns de doenças bucais incluem dor, sangramento gengival, mau hálito e sensibilidade. A prevenção e o acompanhamento odontológico garantem não apenas dentes saudáveis, mas também bem-estar físico e emocional, reforçando a importância da saúde bucal como parte integral da saúde geral.

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3: Ricardo Bacelar e Flávio Venturini, Lareira.

0: 3:11.
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2: Alô, ouvintes leitores do Mundo Livro. Hoje eu falo sobre um livro que nasce de perguntas que acompanham a humanidade desde sempre. Existe livre arbítrio? O que é consciência? Ciência e espiritualidade podem dialogar? Eu estou falando de A Reinvenção do Ser, um encontro espetacular entre o físico e filósofo Marcelo Gleiser e a missionária zen budista e escritora Monja Coen, uma edição da Record. O livro é uma conversa sobre temas como karma, memória, sofrimento, natureza, religião, filosofia e o mistério da existência. Marcelo Gleiser e Monja Coen partem de perguntas difíceis, da liberdade humana ao sentido da vida, para refletir sobre onde a ciência alcança respostas e onde talvez seja preciso apenas conviver com a dúvida. O tom é de diálogo, sem dogmas, aproximando saber científico e experiência espiritual. Marcelo Gleiser é autor de livros como A Dança do Universo e A Criação Imperfeita, e Monja Coen escreveu Zen para Distraídos e Aprenda a Viver o Agora. Meu nome é Afonso Borges e você pode ouvir e baixar todos os podcasts que eu falo no site alvoradafm.com.br.

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2: Nesta semana, durante uma comemoração dos 50 anos de atividades no país, a Fiat confirmou não só a nacionalização de um novo carro compacto, como também o nome dele, que por aqui será Argo X, denominação diferente da adotada na Europa, onde esse modelo é vendido como Panda de quarta geração. Outra informação antecipada pela Fiat é que essa novidade não irá tirar de linha a atual geração do Argo. As duas serão mantidas em paralelo, posicionadas em faixas de preço distintas. Trata-se de uma estratégia comercial que, no passado, já foi adotada com o Uno e também com o Palio. O Fiat Argo X será produzido no Polo Industrial de Betim, aqui em Minas Gerais. O lançamento está confirmado para este ano e provavelmente ocorrerá ainda no terceiro trimestre. Siga-me no Instagram, Alexandre Carneiro _ Carros, e baixe este e outros podcasts pelo site alvoradafm.com.br. Eu sou Alexandre Carneiro para a Rádio Alvorada.

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2: Olá, querido ouvinte. Hoje vamos preparar um molho de laranja, que é simples, rápido e combina perfeitamente com frango e porco. Anote os ingredientes: suco de duas laranjas, raspas de uma delas, uma colher de sopa de manteiga, uma colher de chá de mel, uma pitada de sal, pimenta do reino a gosto, meia colher de chá de amido de milho dissolvido e um pouquinho de água. Na panela, derreta a manteiga, acrescente o suco de laranja, o mel e tempere com sal a pimenta e deixe reduzir por cerca de 5 minutos. Adicione o amido dissolvido e mexa até engrossar. Pronto, um molho cítrico equilibrado e cheio de sabor para transformar qualquer prato. Bom apetite! Para tirar dúvidas ou saber mais, acesse este e outros podcasts através do nosso site alvoradafm.com.br ou no meu Instagram, Flávio Chapuri. Eu sou Flávio Trombino para Alvorada FM.

0: Overal de Naked Eyes, Always Something There to Remind Me, Kelly Clarkson, Breakaway, Ney Mato Grosso, Tanto Amar. 6 e 1, bom dia, instantes, o painel Alvorada, primeira edição.
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4: 6:03, olá, muito bom dia para você, ligado aqui na 94,9 Alvorada FM Belo Horizonte. Já estamos na quinta-feira, 23 de julho de 2026. Tempo estável, céu ainda por clarear, temperatura de 14, 15 graus agora, no alto da Raja Gabalha. Eu sou o Edson Aquino, te acompanho até às 11, até às 9, levo até você as notícias do dia. Vamos aos destaques. Acusado de matar namorada no bairro Camargos, em Belo Horizonte, passa hoje por audiência de custódia. Obras da Gasmig interditam a Avenida Cristiano Machado no período noturno a partir de hoje. Partido Missão oficializa Ben Mendes como candidato ao governo de Minas. O FMG prorroga até 14 de agosto as inscrições para o vestibular seriado. O governo federal anuncia medidas para conter impactos do tarifaço dos Estados Unidos.
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4: Cruzeiro venceu o Internacional por 2-1 em Porto Alegre pelo Brasileirão. Excelente início de manhã para você, como sempre. Mais música, mais informação para te fazer companhia. São 6:05, abrindo o painel Celine Dion, People Bryson.

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1: 6:13. Marcada para esta quinta-feira a audiência de custódia do homem que confessou ter matado a namorada no bairro Camargos, na região oeste de Belo Horizonte. O suspeito, de 24 anos, foi preso após se entregar à polícia nesta terça-feira. Segundo as investigações, o crime aconteceu depois de uma discussão, quando a vítima teria expulsado o homem do apartamento. O corpo da mulher, de 36 anos, foi encontrado na segunda-feira em avançado estado de decomposição dentro do imóvel. E a justiça converteu em prisão preventiva a detenção do sargento da Polícia Militar Eduardo Abner Pereira de Oliveira, suspeito de matar a esposa, a capitã Michele Leão Azevedo, em Belo Horizonte. A decisão foi tomada durante a audiência de custódia nesta quarta-feira. O juiz considerou a medida necessária para garantir a ordem pública. O processo tramita sob segredo de justiça. A Polícia Civil investiga o caso como feminicídio. A defesa informou que acompanha as investigações e disse que aguarda a conclusão dos laudos periciais antes de se manifestar sobre o mérito do caso. 6:14.

0: O painel, tivemos aí Dead Twins, God Went Crazy, Rita Lee, Caso Sério, Shania Twain, From This Moment On. São 6h21.
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0: E a quinta-feira será de céu claro a parcialmente nublado em Belo Horizonte e região metropolitana. Na capital mineira, a temperatura mínima prevista para hoje 15 graus, máxima pode chegar a 27. Umidade relativa do ar em torno de 30% à tarde. Nesse momento, o céu ainda encoberto começa a clarear. A temperatura em 15 graus, aqui no alto da Raja Gabalho.
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0: 6h25.

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1: 6:33. A partir de hoje, a Avenida Cristiano Machado será interditada entre a Avenida Vilarinho e a MG10, no sentido centro, para obras da Gasmig. As interdições devem durar 15 dias e vão ocorrer de segunda a sexta-feira, das 8 da noite às 4 da manhã. Segundo a Prefeitura de Belo Horizonte, a obra é para remanejamento da rede de distribuição de gás natural que passa pelo local onde será construída uma trincheira. Agentes da BH Trans, da Guarda Civil Municipal e da Polícia Militar vão monitorar a região e orientar motoristas sobre as rotas alternativas. E uma operação de trânsito e transporte será realizada a partir de amanhã pela BH Trans para atender ao público que vai participar do Arraial de Belo no Mineirinho. Faixas serão afixadas e agentes vão atuar no local para informar motoristas e pedestres quanto a alterações nas ruas, funcionamento do transporte coletivo e pontos de táxi e veículos por aplicativo. Nesta sexta, as intervenções acontecem de 5 da tarde a 1 da manhã, enquanto no sábado e no domingo a operação começa a 1 da tarde. Também no sábado e no domingo, a linha especial 55 do MOV, que vai da Pampulha a Savassi via centro, vai operar ao fim do arraial. Mais informações no site da prefeitura, pbh.gov.br. 6:35.

0: Painel Alvorada com Lighthouse Family, Haig, Roberta Campos, Ando Reis, de Janeiro a Janeiro, Tony Braxton, Long As I Live, 6h42.
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0: O Aeroporto Internacional de Belo Horizonte, em Confins, está operando normalmente na manhã desta quinta-feira. Para as próximas horas, não existe registro de atrasos ou cancelamentos no terminal. Entre os principais aeroportos do país, também funcionam normalmente os terminais Congonhas e Guarulhos, em São Paulo, além do Galeão e Santos Dumont, no Rio de Janeiro.
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0: Vamos à Central Alvorada de Trânsito. Primeiras informações chegando. Josiele, bom dia. Ótima quinta-feira para você.
3: Ei, Edson, bom dia para você também, para o ouvinte que nos acompanha aqui na Alvorada. Excelente quinta-feira. Na chegada ao viaduto B, Edson, a Pedro II tem interdição parcial, reflexo de um carro que bateu na mureta. Alerta para o motorista que está indo para o centro, saindo ali da região do Caiçaras, vindo também do Castelo. Passar com cuidado nesse trecho aí da Pedro II. O reboque é aguardado no local. Até o momento, Edson, a fila por lá é pequena, então não compensa o desvio. Trajeto inverso da Pedro II no sentido Castelo. Castelo, as condições são boas. 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Josiele Lemos para a Rádio Alvorada.
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2: Quando chega o mês de julho, todo mundo já fica ansioso pelo Arraial de Belo. Um evento que acontece de forma totalmente gratuita e reúne grandes shows, concurso de quadrilha, apresentações de forró, gastronomia e muito mais. Um evento enorme que acontece durante 5 dias. E agora, vamos lá. A notícia é que ele vai acontecer nos dias 24, 25 e 26 de julho e nos dias 1 e 2 de agosto. Na programação musical você terá Chama Chuva, Mumuzinho, Felipe Araújo, Pisa na Fulô e Zé Vaqueiro. Claro, também teremos as tradicionais quadrilhas com o seu concurso. A Vila Gastronômica está repleta de sabores que vão te surpreender. E a ideia é que você reúna toda a família para curtir essa festa tão tradicional. Mais informações você encontra no Instagram BH Belotour. E para rever essa dica, você pode me procurar no Coisas de Mineiro ou acessar alvoradafm.com.br/podcasts. Sou Isabela Lapa para Alvorada FM.
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3: 12 para 7.

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1: Agora faltando 4 para 7.
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1: O Cruzeiro retornou ao Brasileirão com vitória importante fora de casa nessa quarta-feira ao bater o Internacional por 2-1 no Beira-Rio. O duelo foi válido pela 19ª rodada do campeonato, a última do primeiro turno. Quem abriu o placar foi Caio Jorge aos 10 minutos do primeiro tempo, enquanto Matheus Pereira ampliou na segunda metade com um golaço ao deixar 3 marcadores para trás e chutar no canto. Carboneiro descontou para o Inter. O jogo também ficou marcado pela lesão do estreante Gabriel Peck. No lance, o zagueiro Vitor Gabriel foi expulso por atingir a perna do atacante da Raposa violentamente com as travas da chuteira. Com o resultado, o Cruzeiro chega a 27 pontos, 27, e assume o 7º lugar na tabela do Brasileirão. E no vôlei, o Brasil está nas semifinais da Liga das Nações Feminina. A equipe comandada por José Roberto Guimarães venceu ontem o Japão por 3-1 em partida válida pelas quartas de final do campeonato. A partida começou equilibrada em disputa ponto a ponto. O Japão acabou levando o primeiro set, enquanto as brasileiras correram atrás e garantiram a virada. Parciais 26-24, 22-25, 16-25, 20-25. Agora o Brasil vai enfrentar a Itália nas semis no sábado. 2 para 7.

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0: Pane Alvorada com Paulo Abdul, Rush Rush, Biquíni Cavadão, Só Pra Te Mostrar, Young Tsukada, Angel. Agora são 7:05.
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0: Informações de qual região agora, Josi?
2: Edson, para quem sai de Contagem, o ponto de atenção é no Cidade Industrial, Avenida Cardeal Eugênio Pacelli. Chegada à trincheira da CEMIG já apresenta fila devido ao afunilamento, lentidão desde a rodovia Fernão Dias, no Bandeirantes. Edson, quem está saindo de Betim, a dica é passar pela Via Expressa. No caminho inverso, sentido Contagem, Betim, desde a Avenida Amazonas, o trânsito flui bem, estendendo ali para a Avenida Cardeal Eugênio Pacelli, as condições também são boas. Quando vem a virada de temperatura, o corpo sente, o nariz reclama e até dor de cabeça pode vir no pacote. Então pede medley, porque o tempo muda, mas o padrão medley continua. Josiele Lemos para a Rádio Alvorada.
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3: Os cuidados com a saúde bucal devem começar ainda na infância. Com a higienização dos primeiros dentes e visitas regulares ao dentista, a saúde bucal está diretamente ligada à saúde geral e à qualidade de vida, já que problemas na boca podem afetar a alimentação, a fala e até favorecer doenças sistêmicas. Para prevenir cáries, gengivite e perda dentária, é essencial escovar os dentes ao menos 2 vezes ao dia com creme dental fluorescente, usar fio dental diariamente e manter uma alimentação equilibrada, evitando excesso de açúcar. Consultas periódicas ao dentista são fundamentais para identificar precocemente alterações e realizar limpezas profissionais. Os sintomas mais comuns de doenças bucais incluem dor, sangramento gengival, mau hálito e sensibilidade. A prevenção e o acompanhamento odontológico garantem não apenas dentes saudáveis, mas também bem-estar físico e emocional, reforçando a importância da saúde bucal como parte integral da saúde geral.
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10: Alô, ouvintes leitores do Mundo Livro. Hoje eu falo sobre um livro que nasce de perguntas que acompanham a humanidade desde sempre. Existe livre arbítrio? O que é consciência? Ciência e espiritualidade podem dialogar? Eu estou falando de A Reinvenção do Ser, um encontro espetacular entre o físico e filósofo Marcelo Gleiser e a missionária zen budista e escritora Monja Coen, uma edição da Record. O livro é uma conversa sobre temas como karma, memória, sofrimento, natureza, religião, filosofia e o mistério da existência. Marcelo Gleiser e Monja Coen partem de perguntas difíceis, da liberdade humana ao sentido da vida, para refletir sobre onde a ciência alcança respostas e onde talvez seja preciso apenas conviver com a dúvida. O tom é de diálogo, sem dogmas, aproximando saber científico e experiência espiritual. Marcelo Gleiser é autor de livros como A Dança do Universo e A Criação Imperfeita, e Monja Coen escreveu Zen para Distraídos e Aprenda a Viver o Agora. Meu nome é Afonso Borges e você pode ouvir e baixar todos os podcasts que eu falo no site alvoradafm.com.br.
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1: 7:18. O presidente Lula anunciou nesta quarta-feira uma nova linha de crédito no valor de 18,5 bilhões de reais para setores afetados pelo tarifaço dos Estados Unidos sobre produtos brasileiros. Segundo o governo, desse total, 13,5 bilhões serão provenientes de recursos não utilizados no programa Brasil Soberano e da renegociação de dívidas rurais. Outros 5 bilhões serão disponibilizados pelo BNDES. Os financiamentos atenderão empresas exportadoras de diferentes segmentos, como aço e alumínio, e, em contrapartida, as companhias que aderirem ao programa terão de cumprir algumas exigências, entre elas a manutenção de parte dos empregos. E a indústria mineira manifestou nesta quarta-feira preocupação quanto ao tarifaço imposto pelos Estados Unidos. Segundo a FIENG, Federação das Indústrias do Estado de Minas Gerais, os 15 principais itens afetados no setor movimentam cerca de US$ 234 milhões em exportações para o país norte-americano em 2025. Entre os produtos estão disjuntores, equipamentos médicos, pedras trabalhadas, derivados de rochas e sebo bovino. A entidade alerta para perda de competitividade e acompanha um novo anúncio previsto para sexta-feira, que pode elevar a sobretaxa para até 37,5% em alguns casos. 7:20.

0: Painel Alvorada, ao som de Coldplay, Feel Like I'm Falling In Love, Guilherme Arantes, um de um adeus e Dido White Flag. Agora 7h26.
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0: Após tarifaço americano, o governo inicia conversas com países asiáticos para abertura de novos mercados. Vamos até Brasília, as informações com o repórter José Maria Trindade.
2: Pois não. Olha, o governo não vai retaliar, mas não descarta aumentar tarifas para alguns produtos importados dos Estados Unidos. É o uso da lei de reciprocidade aprovada no Congresso e que pode ser usada pelo governo neste caso do novo tarifaço norte-americano. Setores chamados aqui pelo governo para avaliar o cenário apresentaram propostas contra qualquer tipo de reação forte. Isso para evitar que a resposta do presidente Donald Trump seja ainda pior. Pior para a economia. Os exportadores brasileiros já estão negociando com as empresas importadoras norte-americanas na tentativa de pelo menos dividir o custo das novas barreiras. O setor de maquinários é o mais afetado. O presidente Lula faz um discurso de soberania e garante que não vai ficar chorando pelos cantos. Novas linhas de exportação estão sendo abertas como aumento do comércio para a Índia e para a China, nosso maior parceiro comercial. Uma linha especial de crédito de 18 bilhões e 500 milhões de reais foi aberta pelo presidente Lula. Isso para empresas atingidas pelas novas tarifas. São recursos do BNDES, 5 bilhões de reais. E de renegociação das dívidas rurais, 13 bilhões de reais. Fontes do governo revelam que as conversas com a China e com a Índia já estão adiantadas, mas os empresários, em reunião com o vice-presidente Geraldo Alckmin, deixaram a mensagem de que é bom ampliar os negócios externos, mas eles dizem que não pensam em sair do mercado gordo dos Estados Unidos. De Brasília, José Maria Trindade para a Rádio Alvorada.
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0: 7h28.

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1: Poi abbiamo parlato con Sharon Photograph, Daniel Potter, Bad Day. 7:36.
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1: A quinta-feira será de céu claro a parcialmente nublado, com tempo seco em Belo Horizonte e região metropolitana. Na capital mineira, a temperatura mínima registrada hoje foi 15 graus, máxima pode chegar a 28, umidade relativa do ar mínima em torno de 25%. Nesse momento, o céu já clareou, o sol brilha, temperatura em 17 graus aqui no alto da Raja Gabalha.
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1: E o seu destaque agora, Josi?
4: Tem um caminhão parado na faixa da direita do anel rodoviário, Edson. No caminho para o Rio de Janeiro, lá perto do viaduto da Pedro II, o trânsito já apresenta retenção. Para o motorista que dirige com a Alvorada neste momento, pegar a marginal está valendo mais, viu, Edson? Ainda no caminho para o Rio, excesso de veículos no viaduto São Francisco e na subida do Olhos d'Água. No sentido Vitória, tem uma pequena movimentação lá perto do viaduto da Avenida Amazonas. Ponto de atenção para você, motorista, que está descendo a rodovia aí perto do Betânia. Hora agarrou. 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Josiele Lemos para a Rádio Alvorada.
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2: Parece que as pessoas descobriram a cor vermelha. De uma hora para outra, essa cor, que eu particularmente gosto muito, passou a fazer parte dos interiores de casas e apartamentos. Mas deixa eu te contar um pouco sobre ela. O significado do vermelho varia entre as culturas. Peguemos a Ásia. Na China, o vermelho simboliza sorte, prosperidade e sucesso. É usado em casamentos, festivais e no Ano Novo Chinês. Na Índia, representa pureza, fertilidade e amor, sendo comum nos vestidos indianos de noivas. No Japão, aparecem templos e portais. Está associado à vida, proteção contra maus espíritos e energia vital. No Ocidente, na Europa e nas Américas, o vermelho tem dois simbolismos opostos. Olha só. Ao mesmo tempo que simboliza amor, paixão, coragem e poder, é usado também para advertência, perigo e proibição. E se na África pode ser luta e sacrifício, e no Oriente Médio, dependendo do país, representa força, na nossa casa, o vermelho pode ser apenas uma parede ou estante bonitas. Fique por dentro do Morar Contemporâneo. Ouça o Teco Ariarte no site da rádio e acompanhe mais conteúdos no Instagram You Can Find. Eu sou Janina Esther para a rádio Alvorada FM.
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1: 7h42.

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1: Agora faltando 10 para as 8. A dona do chat GPT OpenAI afirmou ontem que uma das inteligências artificiais mais avançadas da empresa saiu do controle durante um teste e invadiu por conta própria sistemas de uma startup de tecnologia. A companhia disse que o caso foi sem precedentes e que abriu uma investigação junto com a plataforma afetada. Segundo a OpenAI, o agente de IA estava em um ambiente de teste, mas encontrou uma falha e conseguiu avançar além do previsto. A empresa que sofreu a invasão informou que já corrigiu o problema. O caso acendeu um alerta para IAs cada vez mais autônomas, capazes de explorar brechas sem comando humano direto, aumentando os desafios para evitar ataques cibernéticos e proteger dados.
2: Mercado financeiro.
3: O

0: Charlie Puth, Selena Gomez, We Don't Talk Anymore e Richard Marx, Right Here Waiting. 8:03.
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0: Josi, muitas reclamações do trânsito na 381. Algum problema?
2: Edson, teve batida entre carro e moto na rodovia Fernão Dias, lá em Contagem, perto do bairro Amazonas, no caminho para BH. O trânsito está bem agarrado, desde o Jardim Riacho das Pedras, sem fila. Quem sai de Betim neste momento, passar pela Via Expressa está compensando muito, viu, Edson? Na saída para São Paulo, perto do bairro Dom Bosco, a rodovia Fernão Dias tem uma faixa interditada e, devido à situação, há impactos também na Via Expressa. 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Josiele Lemos para a Rádio Alvorada.
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11: Nesta semana, durante uma comemoração dos 50 anos de atividades no país, a Fiat confirmou não só a nacionalização de um novo carro compacto, como também o nome dele, que por aqui será Argo X, denominação diferente da adotada na Europa, onde esse modelo é vendido como Panda de quarta geração. Outra informação antecipada pela Fiat é que essa novidade não irá tirar de linha a atual geração do Argo. As duas serão mantidas em paralelo, posicionadas em faixas de preço distintas. Trata-se de uma estratégia comercial que, no passado, já foi adotada com o Uno e também com o Palio. O Fiat Argo X será produzido no Polo Industrial de Betim, aqui em Minas Gerais. O lançamento está confirmado para este ano e provavelmente ocorrerá ainda no terceiro trimestre. Siga-me no Instagram, Alexandre Carneiro _ Carros, e baixe este e outros podcasts pelo site alvoradafm.com.br. Eu sou Alexandre Carneiro para a Rádio Alvorada.
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0: 8 e 9.

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1: 8:17. O partido Missão anunciou nessa quarta-feira a pré-candidatura de Bem Mendes ao governo de Minas Gerais. Durante a convenção, a sigla também confirmou o nome do cabo David Souza para vice. Em Bem Mendes tem 38 anos, é jornalista, advogado, influenciador na área de direito do consumidor e estudante de medicina. Já David Souza é policial militar com 14 anos de atuação na segurança pública, incluindo passagens pela Polícia Penal e Aeronáutica. As convenções partidárias seguem até 5 de agosto. Já o prazo para registro das candidaturas termina no dia 15 do mesmo mês, um dia antes do início da propaganda eleitoral. E já está em vigor em Belo Horizonte a lei que cria o Programa Municipal de Proteção ao Denunciante de Corrupção. O objetivo é prevenir retaliações ou ameaças a servidores e cidadãos que denunciarem práticas de corrupção, irregularidades administrativas ou uso indevido de recursos públicos. A lei assegura que as queixas sejam encaminhadas aos órgãos competentes e tratadas de forma célere, com devido sigilo. Segundo a justificativa do projeto que deu origem à nova lei, o Programa de Proteção ao Denunciante estimula a participação responsável na fiscalização de ações governamentais, prevenindo práticas lesivas ao patrimônio público. 8:18.

0: Pani Alvorada com Olivia Dean, So Easy, Vanessa da Mata, nossa canção, Kenny Loggins, Meet Me Halfway. 8h24.
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0: Manhã complicada nas rodovias, hein, Josi?
2: Na MGC356, Edson, tem ocorrência envolvendo veículos perto do retorno em direção à MG30, trevo do Belvedere, fila desde o entroncamento com o anel rodoviário. Para quem está chegando da 040, a alternativa neste momento é descer o anel rodoviário, depois estrada do bairro Britis, avenida Professor Mário Werneck e acesso ao trevo do Belvedere pela avenida Raja Gabalha. 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Josiele Lemos para a Rádio Alvorada.
0: Valeu, Josi. E o Cruzeiro vence o Inter no Sul e se aproxima do G6 do Brasileirão. Confira já já no comentário de Paulo Vinícius Coelho, na prancheta do PVC. 8h25.
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10: Cruzeiro chegou. Chegou de vez agora, né? Sétimo lugar. Então tá brigando por vaga na Libertadores e com times que foram caindo de produção. Se o Cruzeiro tá em sétimo lugar depois no início de um campeonato terrível e que não conseguia sair da zona de rebaixamento, desde a chegada de Arthur Jorge, o Cruzeiro cresce de produção. Enquanto o São Paulo tava ali no quarto lugar, chegou a ser vice-líder, agora desaba e vai parar em nono lugar. A disputa mesmo agora está Bahia, Fluminense, o Atlético Paranaense, times estão ali no bloco de cima, um pouco à frente do Cruzeiro. Mas com o crescimento, começa o segundo turno no final de semana contra o Botafogo. com perspectiva de subir mais ainda na tabela. O Atlético que está estancado, 11º lugar, sem conseguir sair muito dali, porque soma pontos por rodada. Pontinho a cada rodada, não deslancha. Paulo Vinícius Coelho, PVC, Alvorada FM.
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12: 8:30.

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1: 8:38, prorrogadas até 14 de agosto as inscrições no vestibular seriado da UFMG. O processo seletivo inicialmente iria até esta quarta-feira e é para candidatos à primeira etapa do ciclo 2026-28 e a segunda do ciclo 2025-27. A taxa de inscrição custa R$ 150,00 e o prazo para pagamento agora vai até o próximo dia 17. Além de estudantes regularmente matriculados no ensino médio, o vestibular seriado também contempla egressos da EJA, Educação de Jovens e Adultos. As provas serão aplicadas em dezembro em 6 cidades da região metropolitana, incluindo Belo Horizonte, além de Montes Claros, Pouso Alegre, Teófilo Otoni e Uberlândia. E os candidatos pré-selecionados na primeira chamada do segundo semestre do ProUni 2026 têm até amanhã para comprovar as informações passadas no momento da inscrição. A documentação deve ser apresentada diretamente na instituição privada de ensino superior para que o candidato seja aprovado. Quem não foi selecionado ainda pode aguardar a segunda chamada, que sai em 5 de agosto, além da lista de espera. Para o segundo semestre, o Ministério da Educação oferta mais de 470 mil bolsas integrais e parciais pelo ProUni. De acordo com a pasta, foram quase 530 mil inscrições. 8:39.

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1: Agora faltando 13 para as 9, hoje é mais um dia de tentar a sorte na Mega Sena. A Caixa Econômica Federal sorteia logo mais o prêmio que está acumulado, podendo pagar a bolada de 62 milhões de reais para quem acertar sozinho as 6 dezenas. Aposta simples, R$6 até as 8 da noite em lotéricas de todo o Brasil. Também é possível jogar na Mega pelo site e aplicativo Loterias Caixa. O sorteio está marcado, como sempre, para as 9 da noite.
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1: A Mostra Cine Brasil de Teatro apresenta Alice no País das Maravilhas na interpretação do Grupo Giramundo. O espetáculo celebra os 55 anos da companhia, referência mundial no teatro de bonecos. Com imaginação e encantamento, a montagem reconta a clássica história da menina que descobre novos mundos ao atravessar a toca de um coelho. Nesse mágico universo, figuras que habitavam a memória dela ganham vida, transformando essa viagem numa aventura alucinante. O espetáculo Alice no País das Maravilhas será apresentado no domingo às 5 da tarde no Cine Teatro Brasil. Informações sobre ingressos em nosso site alvoradafm.com.br. 12 para as 9.

0: Pane Alvorada com as últimas canções, Big Mountain, Babe, I Love Your Way, Commodore Easy, Thiago York, Amei Te Ver. Faltando agora 4 para as 9.
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0: Vamos conferir também as últimas informações dessa manhã, Josi.
2: Edson, teve colisão entre carro e moto na Avenida Antônio Carlos, perto da Abraão Caran, lá no bairro São Luís, rumo ao centro. O trânsito está bem congestionado, com fila desde a Pedro I no bairro Santa Branca, Edson. Para quem está saindo de Vinda Nova e deixa também a região de Santa Amélia, pode utilizar o desvio na Portugal, Pedro I, Tarcílio Negrão de Lima, Orla da Lagoa da Pampulha, em direção à Avenida Carlos Luz, ou retornar na Antônio Carlos, na Abraão Caran. Caminho inverso da Antônio Carlos, no sentido Itapuã, Pedro I, o trânsito flui bem. 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Josiele Lemos para a Rádio Alvorada.
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0: Valeu, Josi. E esses foram os destaques do painel nesta quinta. Acusado de matar namorada no bairro Camargos, em Belo Horizonte, passa hoje por audiência de custódia. Obras da Gasmig interditam a Avenida Cristiano Machado no período noturno a partir de hoje. Partido Missão oficializa Ben

0: Mendes como candidato ao governo de Minas. O FMG prorroga até 14 de agosto as inscrições para o vestibular seriado. Governo federal anuncia medidas para conter impactos do tarifaço dos Estados Unidos.
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0: Cruzeiro vence o Internacional no Sul por 2-1 em Porto Alegre. Mais informações você confere no Repórter Alvorada e no Alvorada Express durante a nossa programação e também no painel Alvorada segunda edição a partir das 5 da tarde. Grato pela sintonia, pela boa companhia. Vamos juntos com muito mais música e informação para você.
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Primeira sequência trouxe Simply Red, Stars, Toto, Africa, Adele, Easy on Me, Marina Lima, Pessoa. 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São 9:30, vamos dar sequência ao Bônus Alvorada com Peter Cetera, Glory of Love.

0: E as últimas canções, Tears for Fears, perdão, Head Over Heels, Boyz II Men, Mercy Mercy Me, Balada e Jorge Vercillo com Algo Me Diz. Faltam agora 3 para as 10.
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0: 4 bairros de Belo Horizonte podem estar sem água nesta quinta-feira devido à manutenção emergencial da Copasa na rede de abastecimento. A obra pode causar intermitência nos bairros da Graça, Cidade Nova, Lagoinha e Sagrada Família. A previsão é de que o serviço seja normalizado gradativamente ao longo da tarde de hoje. Ainda segundo a Copasa, imóveis que possuem caixa d'água podem não sofrer os impactos do desabastecimento. E a bacia de contenção de água B4 na cidade industrial de Contagem deve ser entregue até o fim do ano, segundo informou a prefeitura da cidade. Mesmo ainda em obras, a estrutura já ajudou a reduzir alagamentos nos 2 últimos períodos de chuva, de acordo com o executivo. A bacia terá capacidade para armazenar mais de 360 mil metros cúbicos de água, o equivalente a 144 piscinas olímpicas. A obra deve custar cerca de R$ 74 milhões, com recursos do acordo de reparação da Vale e contrapartida da Prefeitura. A bacia de contenção faz parte de um conjunto de intervenções para reduzir enchentes em Contagem e também em Belo Horizonte. Capital Mineira segue ensolarada, poucas nuvens, a temperatura é em 23 graus aqui no alto da Raja Gabalha. 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
1: Taylor Swift, I Knew It, I Knew You, tema do filme Toy Story 5.

0: Paddock and the Gang, Joanna, antes Alicia Keys, You Don't Know My Name e CNC Music Factory, Take a Talk. São 10h28.
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0: A Bolsa de Valores de São Paulo está em baixa de 0,64% aos 176.412 pontos. O dólar comercial tem alta de 0,78%, vendido a R$ 5,09, enquanto o euro tem alta de 0,39%, negociado a R$ 5,78. A quinta-feira tem manhã de céu claro, a parcialmente nublado em Belo Horizonte e região metropolitana. A máxima hoje deve chegar a 28 graus, umidade relativa do ar mínima em torno de 25%. Neste momento, capital ensolarada, 24 graus aqui no Alto da Raja. Ouça logo mais no Repórter Alvorada. Ministério Público Federal aciona a Justiça para suspender aumento de etanol na gasolina aprovado pelo Conselho Nacional de Política Energética. 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

0: pela voz do John Legend, PDA, We Just Don't Care, Tim Maia, Gostava Tanto de Você e Temptations, My Girl. Faltando 2 para as 11.
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0: O Tribunal de Justiça de Minas Gerais julga hoje o recurso contra a decisão que suspendeu

0: por improbidade administrativa os direitos políticos do ex-prefeito de Belo Horizonte, Alexandre Calil. Segundo a condenação, o político se omitiu ao não agir para impedir que um condomínio no Mangabeiras restringisse acesso a áreas públicas. O litígio teve início antes de Calil assumir a prefeitura, porém, a determinação para a liberação dos espaços constava em ordem expedida em 2020, quando ele estava no último ano do primeiro mandato à frente da gestão municipal. A defesa nega a omissão e afirma que a ordem para cumprir a decisão foi dada quando Alexandre Calil já não era prefeito. E o Ministério Público Federal entrou com uma ação da Justiça para suspender a decisão que elevou a mistura obrigatória de etanol na gasolina de 30 para 32%. O objetivo é interromper a medida até que estudos técnicos comprovem que o novo combustível é seguro. Segundo a ação, há evidências de que a mudança aprovada pelo Conselho Nacional de Política Energética pode provocar corrosão e falhas dos sistemas de injeção eletrônica, principalmente em motos, veículos antigos e modelos importados, além de não considerar possíveis impactos ambientais. O MPF também pede regras mais rígidas para futuras mudanças na composição dos combustíveis. Sol entre nuvens, poucas nuvens na capital mineira. Temperatura agora em 26 graus aqui no alto da Raja Gabalha. 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Siga com a Flávia Abreu. Ótima quinta, até amanhã.
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0: 11:13, bom dia.
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0: É de Sheeran e Passenger. Let Her Go.

Encerrando a primeira parte do bônus com Gilberto Gil, Tempo Rei, Magic Rude e George Michael, Careless Whisper. Agora 11h35. 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E o bônus de uma hora só de música continua com Bradley Cooper e Lady Gaga, Shallow.

0: Encerrando a primeira, encerrando mais uma edição do Bônus com Stevie Wonder, Isn't It Lovely, Biquíni Cavadão, Então e Ahá, Cry in the Rain. Agora meio-dia e um e vamos à apuração do resultado da promoção cultural. E o ganhador que leva dois pares de ingressos de cinema da rede Cinearte é o Arthur Vianini, que respondeu certo. O filme que tem os personagens Frodo e Gandalf é O Senhor dos Anéis. Parabéns, Arthur Vianini. Nossa equipe vai entrar em contato para instruções.
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0: A partir de hoje, a Avenida Cristiano Machado será interditada entre a Avenida Vilarinho e a MG10, no sentido centro, para obras da Gasmig. As interdições devem durar 15 dias e vão ocorrer de segunda a sexta-feira, das 8 da noite às 4 da manhã. Segundo a Prefeitura de Belo Horizonte, a obra é para remanejamento da rede de distribuição de gás natural, que passa pelo local onde será construída uma trincheira. Agentes da BH Trans, da Guarda Civil Municipal e da Polícia Militar vão monitorar a região e orientar motoristas sobre as rotas alternativas. E uma operação de trânsito e transporte será realizada a partir de amanhã pela BH Trans para atender ao público que vai participar do Arraial de Belô no Mineirinho. Faixas serão afixadas e agentes vão atuar no local para informar motoristas e pedestres quanto às alterações nas ruas, funcionamento do transporte coletivo e pontos de táxi e veículos por aplicativo. Nesta sexta, as intervenções acontecem de 5 da tarde a 1 da manhã, enquanto no sábado e no domingo a operação começa a 1 da tarde. Também no sábado e no domingo, a linha especial 55 do MOVE, que vai da Pampulha a Savassi via centro, vai operar ao final do Arraial. Mais informações no site da Prefeitura de BH.
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0: Alvorada FM, meio-dia e 4.
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0: Na Alvorada FM, Xadê, Hang On To Your Love, Next As, By My Side e Kid Abelha, Quero Te Encontrar. Meio-dia e 28.
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0: A Bolsa de Valores de São Paulo está em baixa de 0,32% aos 176.976 pontos. O dólar comercial tem alta de 0,61%, vendido a R$ 5,08. Já o euro tem alta de 0,27%, negociado a R$ 5,78. A quinta-feira tem tarde de céu claro em Belo Horizonte e região metropolitana. A máxima hoje deve chegar a 28 graus, com umidade relativa do ar mínima em torno de 25%. Ouça logo mais no Repórter Alvorada. Quase 45% das mulheres assassinadas no Brasil em 2025 foram mortas por razões de gênero, aponta Anuário Brasileiro de Segurança Pública.
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0: Chegando novas informações com o repórter Diego Costa. Boa tarde para você, Diego.
2: Boa tarde para você também, Flávia Abreu, e para o ouvinte Alvorada. Tem lentidão agora para o motorista na MG10, no sentido Vetor Norte, caminho para o Aeroporto Internacional em Confins, e informação de manutenção na pista próximo ao Trevo de Santa Luzia. Por lá, a pista marginal é dica de rota alternativa. No sentido capital, também tem trabalho sendo feitos na MG10, próximo do encontro com a MG424, mas por agora sem impacto significativo ao trânsito. 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
14: Olá, querido ouvinte. Hoje vamos preparar um molho de laranja que é simples, rápido e combina perfeitamente com frango e porco. Anote os ingredientes: suco de 2 laranjas, raspas de 1 delas, 1 colher de sopa de manteiga, 1 colher de chá de mel, 1 pitada de sal, pimenta do reino a gosto, 1/2 colher de chá de amido de milho dissolvido e 1 pouquinho de água. Na panela derreta a manteiga, acrescente o suco de laranja, o mel e tempere com sal a pimenta e deixe reduzir por cerca de 5 minutos. Adicione o amido dissolvido e mexa até engrossar. Pronto, um molho cítrico equilibrado e cheio de sabor para transformar qualquer prato. Bom apetite! Para tirar dúvidas ou saber mais, acesse este e outros podcasts através do nosso site alvoradafm.com.br ou no meu Instagram, Flávio Chapuri. Eu sou Flávio Trombino para Alvorada FM.

0: Na Alvorada FM, Marisa Monte, Titãs, Flores, Nelly Furtado em Like a Bird e Christina Aguilera, Beautiful. Faltando agora 4 minutos para uma ótima tarde para você que está na Alvorada FM de Belo Horizonte.
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0: Quase 45% das mulheres assassinadas no Brasil foram mortas por razões de gênero em 2025, segundo o Anuário de Segurança Pública divulgado hoje. O resultado representa alta de 4% em relação ao ano anterior, além de ser o maior percentual desde que o feminicídio entrou para o Código Penal em 2015. Já o número de mortes violentas e intencionais caiu cerca de 8% em comparação com 2024, menor patamar registrado desde 2012, quando o índice começou a ser medido. Ainda segundo o relatório, Minas Gerais registrou uma redução de 14,2% na categoria de mortes violentas intencionais, que inclui casos como homicídio doloso, feminicídio e latrocínio. E o relatório sobre a queda do avião da Voepass, que deixou 62 pessoas mortas em Vinhedo, no interior de São Paulo, em 2024, será apresentado hoje pelo CENIPA, Centro de Investigação e Prevenção de Acidentes Aeronáuticos. O resultado será apresentado primeiramente para os familiares das vítimas e depois em coletiva de imprensa às 5 da tarde. A expectativa é de que o relatório esclareça os fatores que contribuíram para o acidente. A investigação inclui análise das caixas pretas, reconstrução do voo, entrevistas e exames nos motores. O relatório não aponta responsáveis criminais, tarefa que cabe à Polícia Federal. Voltamos com outras informações no Repórter Alvorada, edição das 2.
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0: 27 graus no alto da Avenida Raja Gabalha.
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4: Uma excelente quinta-feira, muito boa tarde para você que está na Alvorada FM de Belo Horizonte, 1:03.
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7: Destaques desta edição. Sim.

Encerrando a primeira parte do bônus aqui na Alvorada com o Colby Kyler, Falling For You. Ouvimos também Sting, Fields of Gold, e Jorge Versilo, Sensível Demais. Agora 1h27. 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O bônus de uma hora só de música continua com Bruno Mars, Talking to the Moon.

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0: Encerrando mais uma edição do Bônus aqui na Alvorada com Billy Paul, Your Song, Another Level, Be Alone No More e Vitor Clay, Samuel Rosa, A Tal Canção Pra Lua. Faltando um minuto pras duas.
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0: O filme Pequenas Criaturas entrou em cartaz hoje em Belo Horizonte. No longa ambientado em 1986, uma mulher abandonada pelo marido e os dois filhos precisam se mudar para Brasília, a mais nova capital futurista do país. Também chega às telonas Águas Mortais. O filme acompanha a luta por sobrevivência dos passageiros de um voo que caiu num oceano infestado por tubarões. Outra estreia é Ecos do Teatro Experimental Negro. O documentário revela resistência contra o blackface, traz depoimentos de artistas e mostra a evolução do teatro negro no Brasil. Continuam em exibição filmes como A Odisseia e Chica da Silva. E a Câmara 7, Casa da Fotografia de Minas Gerais, recebe a exposição Foto em Pauta, Mundo Equivalente à Floresta. A mostra é baseada num romance da escritora Úrsula K. Le Guin para discutir a relação do ser humano com a natureza. Os trabalhos são de expoentes do

0: gênero no Brasil e no mundo, como Cláudia Andujar e Franz Kreisberg. Em comum, as obras tratam de temas como colonização, destruição ambiental e sonhos como ferramenta política de decisão. A mostra Mundo Equivalente à Floresta é gratuita e fica em cartaz até 29 de agosto. Saiba mais no site da Fundação Clóvis Salgado. Voltamos com outras informações daqui a pouco no Alvorada Express.
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0: Na Alvorada FM, Madonna, Like a Virgin, No Doubt, Don't Speak, Barão Vermelho e Frejá, Por Você. Agora 2h29.
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0: O índice Bovespa opera em queda de 0,58% aos 176.512 pontos. No câmbio, o dólar comercial valoriza 0,67%, negociado a R$ 5,08. Já o euro sobe 0,37%, vendido a R$ 5,78. Região metropolitana de Belo Horizonte tem céu claro, agora faz 27 graus no alto da Avenida Raja Gabalha. Confira daqui a pouco no Repórter Alvorada. Ministro André Mendonça autoriza abertura de inquérito para investigar financiamento de Dark Horse, filme sobre trajetória de Jair Bolsonaro.
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0: Alvorada FM, 2h31.
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0: 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Paralamas do sucesso, Romance Ideal, Mike and the Mechanics, Over My Shoulder e Scorpions, Still Loving You. 3 horas em ponto.
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0: O ministro André Mendonça, do STF, autorizou hoje a Polícia Federal a abrir inquérito para investigar a produção do filme Dark Horse, que aborda a trajetória do ex-presidente Jair Bolsonaro. A PF vê indícios de possíveis irregularidades num repasse de 61 milhões de reais feito pelo ex-banqueiro Daniel Vorcaro. Os recursos foram solicitados pelo senador Flávio Bolsonaro em áudio vazado pelo site The Intercept, com o suposto objetivo de financiar o longa-metragem sobre o pai. À época, o pré-candidato à presidência pelo PF negou envolvimento no escândalo e alegou que Vorcaro seria apenas um investidor privado do filme. Já nesta quarta-feira, o portal Metrópole divulgou uma nota fiscal registrando que Flávio Bolsonaro teria recebido R$500 mil de uma empresa ligada ao caso Master. Emitido em 9 de abril do ano passado, o documento diz respeito a serviços de assessoria jurídica prestados pelo escritório de advocacia do senador para Contábil Correia. Esta empresa pertence a Rogério Lourenço Novo, que também é diretor da Copenhagen Assessoria e Consultoria, vinculada financeiramente ao banco de Daniel Vorcaro. Em vídeo divulgado em rede social, Flávio confirmou ter prestado serviços de advogado para Contábil Correia. Entretanto, negou irregularidades. Voltamos com outras notícias.

0: notícias no Repórter Alvorada, edição das 4. Agora 3:01, você está na Alvorada FM de Belo Horizonte. Até aqui você esteve comigo, Flávia Abreu, e a partir de agora em sua companhia, Giovanni Gandra. Para você, uma ótima tarde.
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4: Agora no alto da Raja Gabália, 27 graus.
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4: Olá, uma excelente tarde para você, ouvindo a Alvorada FM 94,9. A partir de agora, no ar, o bônus, uma hora só de música. E hoje, no final do bônus, nós temos um par de ingressos para assistir ao espetáculo Alice no País das Maravilhas, apresentado pelo grupo Giramundo. Participe! Responda a seguinte pergunta. Em Alice no País das Maravilhas, qual é o animal sorridente que fica invisível? Mande o seu nome completo por mensagem de texto e a sua resposta através do nosso WhatsApp 31 99981 5757. O primeiro a enviar a resposta correta ganha um par de ingressos para assistir ao espetáculo Alice no País das Maravilhas, apresentado pelo grupo Giramundo, que acontece neste domingo, dia 26, às 5 da tarde, no Grande Teatro Unimed BH. E agora você confere com a gente os destaques dessa edição do bônus.
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0: Fechando a primeira sequência do bônus com Robbie Williams, Feel, Unstead String, Darby, Sign Your Name e Pepeu Gomes, Garota Dourada. Daqui a pouquinho, no final do bônus, tem um par de ingressos para assistir ao espetáculo Alice no País das Maravilhas, apresentado pelo grupo Giramundo. E para participar é fácil, é só responder uma pergunta. A pergunta é: em Alice no País das Maravilhas, qual é o animal sorridente que fica invisível? Mande seu nome completo e a sua resposta através do nosso WhatsApp 31999815757. O primeiro a enviar a resposta correta ganha um par de ingressos para assistir ao espetáculo Alice no País das Maravilhas, apresentado pelo grupo Giramundo, neste domingo, dia 26, às 5 da tarde, no Grande Teatro Unimed BH. Daqui a pouquinho, no final do bônus, o nome do ganhador. Agora 3h33.
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0: Fechamos o bônus, uma hora só de música com Spandau Ballet, Only When You Leave, Fagner, Borbulhas de Amor, Desri e o Garabi. Quem participou aqui com a gente leva um par de ingressos para assistir ao espetáculo Alice no País das Maravilhas, apresentado pelo grupo Giramundo, que acontece no domingo, dia 26, às 5 da tarde, no Grande Teatro Unimed BH, é Bruno Fonseca de Oliveira. O animal sorridente que fica invisível é um gato. Parabéns, Bruno Fonseca de Oliveira. Agora 4:07.
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0: Foi prorrogado o prazo de inscrição para as provas do vestibular seriado da Universidade Federal de Minas Gerais. Os interessados agora poderão se inscrever no processo seletivo até às 5 da tarde do dia 14 de agosto. O registro deve ser feito exclusivamente pelo site da COPEV. Já as provas serão aplicadas em 10 cidades mineiras nos dias 12 e 13 de dezembro. A avaliação é dividida em 3 etapas, que são realizadas ao longo de 3 anos consecutivos do ensino médio. Cada prova terá 45 questões objetivas, além de questões discursivas interdisciplinares. Mais informações no site da UFMG. E a Fundação de Amparo à Pesquisa do Estado de Minas Gerais está com edital aberto para propostas conjuntas de financiamento público. A iniciativa é voltada para apoio a eventos de inovação e empreendedorismo mineiro. Com aporte de até 3 milhões de reais, os recursos são destinados a cobrir despesas organizacionais. O programa é direcionado a profissionais e pesquisadores com vínculo ativo em instituições de ciência e tecnologia e universidades e centros de ensino superior, além de corporações empresariais. As inscrições estão abertas até 18 de agosto pela plataforma Sistema Everest. Saiba mais no site da FAPEMIG. Voltamos com outras informações daqui a pouco no Alvorada Express.
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0: Alvorada FM, agora 4:10.
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0: Alvorada FM, Madonna Borderline, Michael Jackson, Will You Be There e Lulu Santos, De Repente a Califórnia, 4h33. 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
0: O índice Bovespa opera em queda de 0,59% aos 176.505 pontos. No câmbio, o dólar comercial valoriza 0,78%, negociado a R$ 5,09. Já o euro sobe 0,46%, vendido a R$ 5,79. Região metropolitana de Belo Horizonte tem céu claro, agora faz 27 graus no alto da Avenida Raja Gavalia. Confira daqui a pouco no painel Alvorada Segunda Edição. Brasil registrou em 2025 menor taxa de homicídios da série histórica, informa Anuário Brasileiro de Segurança Pública. 4h34.
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0: As primeiras informações dessa tarde com Emerson Rodrigues, que começa falando sobre a situação da rodovia Fernão Dias. Boa tarde, Emerson.
2: Boa tarde, Giovanni. Boa tarde, ouvinte. Alvorada, caminhão e carro bateram na rodovia Fernão Dias, sentido Belo Horizonte, em Betim, na altura do quilômetro 485, ao lado da refinaria Gabriel Passos. Trânsito congestionado e há também lentidão no caminho para São Paulo, para quem passa pela Fernão Dias, na região da refinaria Gabriel Passos, em Betim. Para evitar congestionamentos, motorista, nos dois sentidos, você pode seguir pela via expressa. 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Emerson Rodrigues para a Rádio Alvorada.
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0: Alvorada FM, você sabe porque houve Lighthouse Family, Free, Roxette, Milk and Toasted Honey, Isabella Taviani, a canção que faltava. 5 horas.
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2: Os cuidados com a saúde bucal devem começar ainda na infância. Com a higienização dos primeiros dentes e visitas regulares ao dentista, a saúde bucal está diretamente ligada à saúde geral e à qualidade de vida, já que problemas na boca podem afetar a alimentação, a fala e até favorecer doenças sistêmicas. Para prevenir cáries, gengivite e perda dentária, é essencial escovar os dentes ao menos 2 vezes ao dia com creme dental fluoretado, usar fio dental diariamente e manter uma alimentação equilibrada, evitando excesso de açúcar. Consultas periódicas ao dentista são fundamentais para identificar precocemente alterações e realizar limpezas profissionais. Os sintomas mais comuns de doenças bucais incluem dor, sangramento gengival, mau hálito e sensibilidade. A prevenção e o acompanhamento odontológico garantem não apenas dentes saudáveis, mas também bem-estar físico e emocional, reforçando a importância da saúde bucal como parte integral da saúde geral.
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8: Olá, boa tarde. Eu sou Giovanni Gandra e vamos juntos no Painel Alvorada, segunda edição. Ao meu lado, Renata Silva. Boa tarde, Renata.
9: Boa tarde, Giovanni. E boa tarde a você que nos acompanha.
8: Belo Horizonte tem céu limpo. Neste momento faz 26 graus no alto da Avenida Raja Gabalia.
9: Confira as principais notícias desta quinta-feira, 23 de julho.
8: MPF entra com ação contra aumento de mistura de etanol na gasolina.
9: STF autoriza abertura de inquérito para investigar financiamento de filmes sobre Jair Bolsonaro.
8: Taxa de homicídios no país em 2025 é menor da série histórica, informa Anuário Brasileiro de Segurança Pública.
9: Levantamento aponta Minas Gerais como quarto estado mais seguro do Brasil.
8: FMI projeta que a economia brasileira deve crescer 2,4% em 2026.
9: E Orquestra SESI Minas realiza em BH concerto para celebrar 270 anos de Mozart.
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9: 5 e 6.

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1: 5h14. A Avenida Cristiano Machado fica interditada a partir de hoje entre a Avenida Vilarinho e a MG10, no sentido centro, para obras da Gasmig.
2: As intervenções devem durar 15 dias e ocorrerão de segunda a sexta-feira, das 8 da noite às 4 da manhã.
1: Segundo a Prefeitura de Belo Horizonte, a obra é para remanejamento da rede de distribuição de gás natural que passa pelo local onde será construída uma trincheira.
2: Agentes da BH Trans, da Guarda Civil Municipal e da Polícia Militar vão monitorar a região e orientar motoristas sobre as rotas alternativas. Mais informações no site da PBH.
1: E o Ministério Público Federal entrou com um pedido na Justiça para suspender a decisão do governo de aumentar a mistura obrigatória de etanol na gasolina de 30% para 32%.
2: O objetivo é suspender a medida até que estudos técnicos comprovem a segurança do novo combustível.
1: Segundo o MPF, há evidências de que a mudança aprovada pelo Conselho Nacional de Política Energética pode provocar corrosão e falhas em sistemas de injeção eletrônica de veículos.
2: A ação também pede regras mais rígidas para futuras mudanças na composição dos combustíveis.
1: Já o governo argumenta que a mistura de 32% é segura.
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1: 5:21. O número de mortes violentas intencionais no Brasil caiu 8,2% no ano passado, informou hoje o Anuário Brasileiro de Segurança Pública.
2: Em números brutos, o país registrou cerca de 40 mil assassinatos em 2025, o equivalente a 19 óbitos a cada 100 mil pessoas. Este é o menor resultado desde 2012, início da série histórica.
1: Por outro lado, as mortes causadas por intervenções policiais no Brasil aumentaram 5,4% no período, enquanto os feminicídios tiveram alta 4%.
2: O estudo ainda aponta que 44% das mulheres assassinadas no país no ano passado foram mortas por razões de gênero.
1: Em Minas Gerais, o número de mortes violentas intencionais caiu 14,2% em 2025.
2: Com taxa de 12,9 homicídios por 100 mil habitantes, o estado é o quarto mais seguro do país, atrás apenas de Santa Catarina, São Paulo e Rio Grande do Sul.
1: Entre os municípios mineiros com mais de 100 mil habitantes, Araguari, no Triângulo Mineiro, aparece como o mais violento, seguido por Governador Valadares, no leste do estado, e Ribeirão das Neves, na região metropolitana.
2: Já a capital, Belo Horizonte, tem a 15ª maior taxa de homicídios de Minas, de 14,5 por 100 mil habitantes.
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0: Alvorada FM, Carly Simon, You're So Vain, Double, The Captain of Her Heart e Zé Cabaleiro, Proibida Pra Mim. Agora 5h32.
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3: A tarde desta quinta-feira em Belo Horizonte é de céu claro.
0: Os termômetros variaram hoje entre 15 e 28 graus. Já a umidade relativa do ar mínima ficou em torno de apenas 25% à tarde. Por isso a recomendação é beber água e hidratar as vias aéreas.
3: Agora faz 26 graus no alto da Avenida Raja Gabalha.
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3: Vamos às informações do trânsito com o repórter Emerson Rodrigues. Destaque para a região oeste de BH. Boa tarde, Emerson.
4: Boa tarde, Renata, Giovanni. Boa tarde, ouvinte do painel Alvorada, segunda edição. Avenida Silva Lobo, no sentido centro, está parcialmente interditada por causa de batida entre carro e moto no encontro com a Avenida Barão Homem de Melo. Trânsito lento na região do Grajaú. Para ganhar tempo, motorista, você pode passar por vias internas do Alto Barroca. A lentidão também por causa dessa ocorrência na Barão Homem de Melo, sentido centro, desde o Nova Granada. E nesse caso, você que dirige ganha tempo por vias internas dos bairros Jardim América e Nova Suíça. Corolla Cross, a partir de R$ 179.990, com taxa zero, é só na Operação Troca Certa Terra Forte. Emerson Rodrigues para a Rádio Alvorada.
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14: Quando chega o mês de julho, todo mundo já fica ansioso pelo Arraial de Belô. Um evento que acontece de forma totalmente gratuita e reúne grandes shows, concurso de quadrilha, apresentações de forró, gastronomia e muito mais. Um evento enorme que acontece durante 5 dias. E agora, vamos lá. A notícia é que ele vai acontecer nos dias 24, 25 e 26 de julho e nos dias 1 e 2 de agosto. Na programação musical você terá Chama Chuva, Mumuzinho, Felipe Araújo, Pisa na Fulô e Zé Vaqueiro. Claro, também teremos as tradicionais quadrilhas com o seu concurso. A Vila Gastronômica está repleta de sabores que vão te surpreender. E a ideia é que você reúna toda a família para curtir essa festa tão tradicional. Mais informações você encontra no Instagram BH Belotour. E para rever essa dica, você pode me procurar no Coisas de Mineiro ou acessar alvoradafm.com.br/podcasts. Sou Isabela Lapa para Alvorada FM.
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1: Agora faltando 14 para 6, o Cruzeiro anunciou hoje que o atacante Gabriel Peck sofreu uma fratura na tíbia da perna esquerda.
2: O jogador que estreava pela Raposa jogos oficiais será submetido a uma cirurgia nos próximos dias. A previsão de retorno não foi informada.
1: A lesão aconteceu ontem durante a vitória por 2-1 do time celeste diante do Internacional pela 19ª rodada do Brasileirão.
2: Os gols da equipe mineira no estádio Beira-Rio foram do atacante Caio Jorge e do meia Matheus Pereira.
1: Com a vitória, o Cruzeiro sobe para a 7ª posição com 27 pontos.
2: O próximo compromisso do time treinado por Arthur Jorge é neste domingo, às 16h, contra o Botafogo. O duelo no Mineirão tem ingressos entre R$ 40 e R$ 220.
1: Já o Atlético anunciou hoje que vai manter a promoção Torcer pelo Galo na Arena MRV não tem preço, nas oitavas de final da Copa do Brasil.
2: Até 5 mil torcedores que ainda não conhecem a Casa do Alvinegro poderão garantir entradas gratuitas para o duelo contra o Juventude, marcado para o dia 1º de agosto.
1: Para participar, basta ser sócio de qualquer modalidade ou se cadastrar no plano gratuito Galo na Veia da Massa. Os bilhetes poderão ser resgatados entre os dias 28 e 31 de julho.
2: Alvorada FM, 5h47.

0: Alvorada FM, você sabe porque houve John Bon Jovi, Miracle, e Wilson Dury, Nene Cherry, 7 Seconds e Marisa Monte, ainda bem. 4 para 6.
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2: O Aeroporto Internacional de Belo Horizonte em Confins opera normalmente na tarde desta quinta-feira.
0: Também tem funcionamento regular os terminais de Congonhas e Guarulhos em São Paulo e o Aeroporto Internacional Presidente Juscelino Kubitschek em Brasília.
2: A situação é a mesma no Galeão e no Santos Dumont, ambos no Rio de Janeiro.
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2: Emerson Rodrigues e as informações do trânsito na região metropolitana de BH.
4: Renata, em Nova Lima, mais cedo, caminhonete e caminhão bateram na BR-356, na região da Lagoa das Codornas. Inclusive, a pista chegou a ficar totalmente interditada e o helicóptero do Corpo de Bombeiros foi acionado para essa ocorrência. Neste momento, são mais de 8 quilômetros de lentidão nos dois sentidos da BR-356. Entre Nova Lima e a Serra de Itabirito. Com esse cenário, você que dirige tem a opção, no caminho entre Belo Horizonte e Ouro Preto, de passar por Ouro Branco. 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Emerson Rodrigues para a Rádio Alvorada.
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1: 6 e 8. O ministro do STF, Cristiano Zanin, autorizou a Polícia Federal a investigar o ministro Moura Ribeiro, do Superior Tribunal de Justiça.
2: A apuração é sobre um esquema de venda de sentenças na corte. A PF apontou suspeitas envolvendo decisões do magistrado, como o possível favorecimento de pessoas específicas.
1: Para aprofundar as investigações, a corporação pediu acesso a dados bancários de empresas, familiares do ministro e servidores.
2: Em nota, Moura Ribeiro disse serem improcedentes quaisquer tentativas de associá-lo a fatos criminosos.
1: E o Tribunal de Justiça de Minas Gerais absolveu hoje, por unanimidade, o ex-prefeito de Belo Horizonte, Alexandre Calil, de acusação de improbidade administrativa.
2: A decisão reverte a condenação em primeira instância de agosto do ano passado, que havia cassado os direitos políticos do pré-candidato ao governo de Minas.
1: O processo movido pelo Ministério Público Estadual acusava Calil de omissão ao permitir que um condomínio no bairro Mangabeiras restringisse acesso a áreas públicas com uma cancela.
2: De acordo com a relatora, entretanto, não há provas de que o político havia agido deliberadamente para beneficiar os infratores.
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2: 6:17. Após tarifaço americano, governo inicia conversas com países asiáticos para abertura de novos mercados. As informações direto de Brasília com José Maria Trindade.
3: Pois não. Olha, o governo não vai retaliar, mas não descarta aumentar tarifas para alguns produtos importados dos Estados Unidos. É o uso da lei de reciprocidade aprovada no Congresso e que pode ser usada pelo governo neste caso do novo tarifaço norte-americano. Setores chamados aqui pelo governo para avaliar o cenário apresentaram propostas contra qualquer tipo de reação forte. Isso para evitar que a resposta do presidente Donald Trump seja ainda pior para a economia. Os exportadores brasileiros já estão negociando com as empresas importadoras norte-americanas na tentativa de pelo menos dividir o custo das novas barreiras. O setor de maquinários é o mais afetado. O presidente Lula faz um discurso de soberania e garante que não vai ficar chorando pelos cantos. Novas linhas de exportação estão sendo abertas como aumento do comércio para a Índia e para a China, nosso maior parceiro comercial. Uma linha especial de crédito de 18 bilhões e 500 milhões de reais foi aberta pelo presidente Lula. Isso para empresas atingidas pelas novas tarifas. São recursos do BNDES, 5 bilhões de reais. E de renegociação das dívidas rurais, 13 bilhões de reais. Fontes do governo revelam que as conversas com a China e com a Índia já estão adiantadas. Mas os empresários, em reunião com o vice-presidente Geraldo Alckmin, deixaram a mensagem de que é bom ampliar os negócios externos, mas eles dizem que não pensam em sair do mercado gordo dos Estados Unidos. De Brasília, José Maria Trindade para a Rádio Alvorada.

0: Na Alvorada FM, os Paralamas do Sucesso de Djavan, uma brasileira, Taylor Swift and Hero, Bill Medley, Jennifer Warner's I've Had the Time of My Life. Agora 6h26.
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2: As informações dos caminhos do centro para a Venda Nova com o repórter Emerson Rodrigues.
3: Renata, a Avenida Cristiano Machado em direção à Venda Nova, em direção à MG10, é um verdadeiro teste de paciência para motoristas neste momento. Trânsito retido após o encontro com a Avenida Saramenha, na região do bairro Floramar, até o trecho em obras, perto da estação Vilarinho. Na outra opção, caminho pela Avenida Antônio Carlos também, a lentidão por excesso de veículos do viaduto São Francisco até o bairro São Luís e mais à frente na Avenida Pedro I, lentidão desde o Parque Lagoa do Nado até a MG10, em razão de excesso de veículos. Em alguns trechos, motorista, vias internas de bairros ajudam você a chegar mais rapidamente ao seu destino. 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Emerson Rodrigues para a Rádio Alvorada.
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13: Parece que as pessoas descobriram a cor vermelha. De uma hora para outra, essa cor, que eu particularmente gosto muito, passou a fazer parte dos interiores de casas e apartamentos. Mas deixa eu te contar um pouco sobre ela. O significado do vermelho varia entre as culturas. Peguemos a Ásia. Na China, o vermelho simboliza sorte, prosperidade e sucesso. É usado em casamentos, festivais e no Ano Novo Chinês. Na Índia, representa pureza, fertilidade e amor, sendo comum nos vestidos indianos de noivas. No Japão, aparecem templos e portais. Está associado à vida, proteção contra maus espíritos e energia vital. No Ocidente, na Europa e nas Américas, o vermelho tem dois simbolismos opostos. Olha só, ao mesmo tempo que simboliza amor, paixão, coragem e poder, é usado também para advertência, perigo e proibição. E se na África pode ser luta e sacrifício, e no Oriente Médio, dependendo do país, representa força, na nossa casa, o vermelho pode ser apenas uma parede ou estante bonitas. Fique por dentro do Morar Contemporâneo. Ouça o Deco Ariarte no site da rádio e acompanhe mais conteúdos no Instagram You Can Find. Eu sou Janina Esther para a rádio Alvorada FM.
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1: Agora faltando 19 para 7. Os Estados Unidos anunciaram agora há pouco uma nova tarifa de 12,5% sobre os produtos brasileiros, em uma investigação sobre o suposto uso de trabalho forçado no país. Outras 59 economias globais também foram afetadas pela medida.
2: A sobretaxa deve ser somada aos 25% impostos na semana passada por Washington, sob a justificativa de retaliar práticas comerciais consideradas injustas.
1: A previsão é de que o novo encargo comece a valer já nesta sexta-feira. O governo brasileiro ainda não se manifestou.
2: Por aqui, o ministro André Mendonça, do STF, autorizou hoje a Polícia Federal a abrir inquérito para investigar a produção do filme Dark Horse, que aborda a trajetória do ex-presidente Jair Bolsonaro.
1: A PF vê indícios de possíveis irregularidades num repasse de 61 milhões de reais feito pelo ex-banqueiro Daniel Vorcaro.
2: Os recursos foram solicitados pelo senador Flávio Bolsonaro em áudio vazados pelo site The Intercept, com o suposto objetivo de financiar o longa-metragem sobre o pai.
1: À época, o pré-candidato à presidência pelo PL negou envolvimento no escândalo e alegou que Vorcaro seria apenas um investidor privado do filme.
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0: Alvorada FM, você sabe porque houve W, She's Beautiful, Skank, Roberta Campos, simplesmente German Jackson, Do What You Do. Agora faltando 10 minutos para 7.
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2: Os detalhes do trânsito na BR-040 com Emerson Rodrigues.
3: Na saída para Sete Lagoas, Renato, o trânsito ainda apresenta reflexos de lentidão na BR-040, em razão de ocorrência mais cedo envolvendo um carro. No quilômetro 519, região do bairro San Marino, em Ribeirão das Neves, a lentidão começa antes do trevo da SEASA. É um longo trecho. Bom, para ganhar pelo menos um tempinho nessa região da SEASA aí, motorista, você que passa pela 040 pode sair pela Avenida João Gomes Cardoso, passar pelo bairro Cabral e mais à frente retornar pela Avenida Wilson Tavares Ribeiro. Na 040, chegada a Belo Horizonte, lentidão na reta do Califórnia por excesso de veículos e, nesse caso, a opção para fugir do congestionamento é acessar a Avenida Teleférico e depois a Via Expressa. 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Emerson Rodrigues para a Rádio Alvorada.
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12: Nesta semana, durante uma comemoração dos 50 anos de atividades no país, a Fiat confirmou não só a nacionalização de um novo carro compacto, como também o nome dele, que por aqui será Argo X, denominação diferente da adotada na Europa, onde esse modelo é vendido como Panda de quarta geração. Outra informação antecipada pela Fiat é que essa novidade não irá tirar de linha a atual geração do Argo. As duas serão mantidas em paralelo, posicionadas em faixas de preço distintas. Trata-se de uma estratégia comercial que, no passado, já foi adotada com o Uno e também com o Palio. O Fiat Argo X será produzido no Polo Industrial de Betim, aqui em Minas Gerais. O lançamento está confirmado para este ano e provavelmente ocorrerá ainda no terceiro trimestre. Siga-me no Instagram, Alexandre Carneiro _ Carros, e baixe este e outros podcasts pelo site alvoradafm.com.br. Eu sou Alexandre Carneiro para a Rádio Alvorada.
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1: 7,5. A economia brasileira deve crescer 2,4% em 2026, segundo projeção do Fundo Monetário Internacional.
2: Em artigo divulgado hoje, a entidade afirma que o crescimento será impulsionado pela demanda interna aquecida e pela posição do Brasil como exportador líquido de petróleo, em meio às tensões no Oriente Médio.
1: Apesar disso, a instituição estima a inflação de 5,6% ao fim do ano, acima da meta e do limite de tolerância.
2: O FMI ressalta, no entanto, que apesar da resiliência da economia brasileira, diante de choques externos, será necessário um esforço fiscal mais robusto para colocar a dívida pública em trajetória consistente de queda.
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1: O índice Bovespa fechou o pregão de hoje em queda de 0,46% aos 176.723 pontos.
2: No câmbio, o dólar comercial valorizou 0,65%, negociado a R$ 5,08. Já o euro subiu 0,37%, vendido a R$ 5,78.
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0: Alvorada FM, você sabe porque houve Legião Urbana, Monte Castelo, U2, Stuck in a Moment e Phil Collins, Every Day. Agora 7h15.
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2: Emerson Rodrigues está de volta com as atualizações da Via Expressa.
3: Renata, em Contagem, Via Expressa no caminho para Belo Horizonte, ainda apresenta reflexos de lentidão por causa de ocorrência mais cedo perto do viaduto Beatriz, ainda um trecho de trânsito lento que começa na altura do bairro Petrolândia. Com esse cenário, você que dirige vindo de Betim para a capital pode escolher o caminho mais rápido pela rodovia Fernão Dias e a Avenida Cardeal Eugênio Pacelli. 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Emerson Rodrigues para a Rádio Alvorada.
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2: 7h19. Após início de temporada conturbado, Cruzeiro evolui e entra na briga por vaga na Libertadores. O comentário é de Paulo Vinícius Coelho, o PVC.
5: Cruzeiro chegou, chegou de vez agora, né? Sétimo lugar. Então tá brigando por vaga na Libertadores e com times que foram caindo de produção. Se o Cruzeiro tá em sétimo lugar depois do início de um campeonato terrível e que não conseguia sair da zona de rebaixamento, desde a chegada de Arthur Jorge, o Cruzeiro cresce de produção. Enquanto o São Paulo tava ali no quarto lugar, chegou a ser vice-líder, agora desaba e vai parar em nono lugar. A disputa mesmo agora está com Bahia, Fluminense, com Atlético Paranaense, times estão ali no bloco de cima, um pouco à frente do Cruzeiro. Mas com o crescimento, começa o segundo turno no final de semana contra o Botafogo e com perspectiva de subir mais ainda na tabela. O Atlético é que está estancado, 11º lugar, sem conseguir sair muito dali, porque soma pontos, ponto por rodada, pontinho a cada rodada, não deslancha. Paulo Vinícius Coelho, PVC, Alvorada FM.

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1: 7h28. O Teatro do Centro Cultural Unimed BH Minas recebe amanhã o espetáculo teatral Peter Pan. Baseado no livro que inspirou o clássico da Disney, a peça acompanha as aventuras das crianças na Terra do Nunca.
2: Com música ao vivo, a montagem tem o propósito de apresentar às novas gerações os clássicos da literatura mundial.
1: Dirigido por Fernando Bustamante, o espetáculo Peter Pan tem sessão única amanhã às 16h. Os ingressos custam a partir de R$35 e estão disponíveis no Simpla.
2: Saiba mais no site do Centro Cultural Unimed BH Minas.
1: E o Cine Santa Teresa apresenta a mostra Sentir, Imaginar, Conviver.
2: A curadoria reúne animações que estimulam crianças, jovens e famílias a refletir sobre questões do mundo contemporâneo, a partir da imaginação, da sensibilidade, da diversidade e da convivência.
1: Amanhã, às 19h, vai passar na telona Divertidamente 2. O longa acompanha a jovem Riley durante a puberdade, época em que novas emoções surgem e transformam a forma como ela enfrenta os desafios da vida.
2: A mostra Sentir, Imaginar, Conviver é gratuita e fica em cartaz até o domingo. Mais informações no site da Prefeitura de Belo Horizonte.
1: Alvorada FM, 7h30.

0: Alvorada FM, Fernanda Abreu com Herbert Viana, Um Amor, Um Lugar, Jason Ross, I'm Yours, Swedish House Mafia, Don't You Worry Child. Agora 7h37.
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3: A previsão para amanhã na região metropolitana de Belo Horizonte é de céu parcialmente nublado.
0: A temperatura na capital mineira deve variar entre 16 e 28 graus. Já a umidade relativa do ar mínima fica em torno de apenas 30% à tarde. Por isso, a recomendação é beber água e hidratar as vias aéreas.
3: Agora faz 21 graus no alto da Avenida Raja Gabalha.
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3: E as informações sobre o trânsito no anel rodoviário com Emerson Rodrigues.
4: Renata, tem alerta para restrição de faixa no anel rodoviário sentido Vitória, pouco antes do viaduto sobre a Via Expressa. E é uma situação que gera cerca de 3 quilômetros de lentidão, tem pé no freio desde o bairro Betânia. Motorista, dá para ganhar tempo saindo pela Avenida Tereza Cristina e retornando mais à frente ao anel rodoviário, passando por vias internas do Coração Eucarístico. Já no sentido Rio de Janeiro, trânsito bom de ponta a ponta para quem passa pelo anel rodoviário. 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Adquira seu ingresso no site museu.pucminas.br e venha se impressionar. Emerson Rodrigues para a Rádio Alvorada.
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8: Alô, ouvintes leitores do Mundo Livro. Hoje eu falo sobre um livro que nasce de perguntas que acompanham a humanidade desde sempre. Existe livre arbítrio? O que é consciência? Ciência e espiritualidade podem dialogar? Eu estou falando de A Reinvenção do Ser, um encontro espetacular entre o físico e filósofo Marcelo Gleiser e a missionária zen budista e escritora Monja Coen, uma edição da Record. O livro é uma conversa sobre temas como karma, memória, sofrimento, natureza, religião, filosofia e o mistério da existência. Marcelo Gleiser e Monja Coen partem de perguntas difíceis, da liberdade humana ao sentido da vida, para refletir sobre onde a ciência alcança respostas e onde talvez seja preciso apenas conviver com a dúvida. O tom é de diálogo, sem dogmas, aproximando saber científico e experiência espiritual. Marcelo Gleiser é autor de livros como A Dança do Universo e A Criação Imperfeita, e Monja Coen escreveu Zen para Distraídos e Aprenda a Viver o Agora. Meu nome é Afonso Borges e você pode ouvir e baixar todos os podcasts que eu falo no site alvoradafm.com.br.
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1: Agora faltando 10 para as 8. A Orquestra SESI Minas celebra os 270 anos do nascimento de Mozart, com um concerto especial na próxima quinta-feira.
2: Sob regência do maestro Roberto Tibiriçá, o espetáculo conta ainda com o violonista alemão Michael Haydn.
1: O repertório propõe uma imersão na obra do compositor austríaco, considerado um dos principais nomes da história da música clássica. Serão apresentadas as atemporais Sinfonia número 29 e Concerto para Violino número 5.
2: A apresentação Roberto Tibiriçá apresenta Mozart 270 anos ocorre em 30 de julho, às 8h30 da noite, no Teatro SESI Minas BH. Os ingressos, a partir de R$ 25,00, estão disponíveis no Simpla.
1: Belo Horizonte recebe neste sábado a 7ª edição do Festival Vinho, Blues e Rock. O evento propõe uma experiência completa, com música boa, comida de rua e uma selecionada carta de bebidas.
2: A trilha sonora fica por conta de uma sequência de apresentações que reúne ritmos dançantes, clássicos do soul e sucessos da banda americana Guns N' Roses.
1: O Festival Vinho, Blues e Rock ocorre neste sábado de meio-dia às 9h na Praça da Assembleia. A entrada é livre, porém a orientação é que os ingressos sejam retirados na plataforma Simpla para facilitar o acesso ao espaço.
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0: e do fluxo de veículos, que ainda é intenso na região do bairro Jardim Guanabara. Ainda há um trecho de lentidão na Avenida Cristiano Machado, perto do acesso à MG10. Cenário melhor para quem escolhe o caminho pelas avenidas Antônio Carlos e Pedro I. E atenção, a partir de hoje, a Avenida Cristiano Machado, no sentido centro, fica com o trânsito totalmente interditado entre 8 da noite e 4 da manhã, no trecho entre a MG10 e a Avenida Vilarinho, para obras da Gasmig. Os trabalhos têm previsão de durar em 15 dias e serão realizados sempre de segunda a sexta-feira. Os desvios estão sinalizados. 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Emerson Rodrigues para a Rádio Alvorada.
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2: Belo Horizonte tem céu limpo. Neste momento faz 21 graus no alto da Avenida Raja Gabalia.
3: Confira agora os destaques de hoje no Painel Alvorada, segunda edição.
2: Estados Unidos anunciam nova tarifa de 12,5% sobre produtos brasileiros.
3: MPF entra com ação contra aumento de mistura de etanol na gasolina.
2: STF autoriza a abertura de inquérito para investigar financiamento de filme sobre Jair Bolsonaro.
3: Taxa de homicídios no país em 2025 é menor da série histórica, informa Anuário de Segurança Pública.
2: Levantamento aponta Minas Gerais como o quarto estado mais seguro do Brasil.
3: FMI projeta que a economia brasileira deve crescer 2,4% em 2026.
2: E Orquestra SESI Minas realiza em BH concerto para celebrar 270 anos de Mozart.
3: Mais informações no Repórter Alvorada, ao longo de nossa programação. Eu sou Renata Silva e fico por aqui. Boa noite.
2: Continue conosco na 94,9 FM, no aplicativo ou em nosso site alvoradafm.com.br. Eu sou Giovanni Gandra e você fica agora com a companhia de Bel Augusto. Obrigado pela sua audiência, boa noite e até amanhã.
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2: É o bônus chegando com muita música de qualidade. 8:05, hora de saber o que vem por aqui.
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finalzinho da primeira sequência do bônus com Candice Tension, Young Hearts Run Free, Ziba Hear Me Now e a anglo-nigeriana Sade Adu com By Your Side. Fique sempre em boa companhia com a Alvorada FM, baixando o nosso app ou acessando o nosso site. E aproveitando para deixar a Alvorada cada vez mais com a sua cara. Você pode votar na sua música preferida apertando o joinha verde para tocar mais ou vermelho para não tocar mais. Assim, você deixa a Alvorada FM cada vez mais gostosa de ouvir e com a sua cara. 8h33, de volta ao bônus com a Madonna. You See.

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1: Sequência final do bônus com Alanis Morissette, You Learn, Titãs pra dizer adeus, Dead Swings, You're Still the One. 8h56, eu sou o Bel Augusto, seguimos juntos até meia-noite. Em instantes, a voz do Brasil para você ligado nos 94,9 do seu rádio. Para continuar em sintonia com muita música de qualidade, acesse o player de nosso site ou baixe o aplicativo da Rádio Alvorada de Belo Horizonte. Conferindo 8h56, até daqui a pouco.

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